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Staffel. Alô, muito, muito bom dia, bem-vindo a este período de emissão que começa aqui no seu canal Cidade FM. Estamos agora com 9 horas e 30 minutos em todo o território nacional. No seu canal Cidade FM é uma emissão que, portanto, deu início por volta das 9 horas e das 9 horas, sim. E serão, no entanto, 4 horas de muito mais rádio, até muito bem perto de 1 hora da tarde de hoje, bem perto das 13 horas. Estaremos juntos, no entanto, para acompanhar aqui melhores êxitos ao nível de música e também informação, palavra amiga, obviamente, até portanto, a altura já combinada aqui no canal Cidade FM. Olha, é um prazer enorme trabalhar para si. Sabe-se que hoje é domingo, espero que esteja, portanto, a passar o seu domingo da melhor maneira possível. É um dia que muitos aproveitam para ter que consertar aquilo que não conseguem consertar ao longo da semana devido a tanto muito trabalho, a muita corrida. Então aproveite hoje, esteja também ao pé da família para celebrar aí este dia. A quem tanto está a caminho da igreja, nós desejamos uma excelente caminhada, que consiga, no entanto, encontrar uma possível reconciliação com a família hoje. Estejam todos juntos alegres e vamos também acompanhar estes grandes momentos. Estou muito bem perto das 13 horas. Obrigado, sou Bernabé Maurício. Melhor música toca aqui no seu canal Cidade FM. Hoje são 10 dias para o mês de maio de 2026. Obrigado. Estamos juntos. Muito bom dia e bom domingo.

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Então agora 10 horas e 38 minutos, Cidade FM, domingo, super música passa aqui a tocar no seu canal Cidade FM. Obrigado pelo carinho da sua tamanha audiência. Estamos aqui a renovar votos de boa audição através da frequência 105.12 e na internet encontra-nos em www.rm.co.mz. Está na companhia amiga de Bernabé Maurício, tem muito bem parte das 13 horas aqui na Cidade FM. Um bom domingo com a cidade. Arrancamos juntos, escuta da melhor música.

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Exatamente, são os que recordamos que nesta tarde aqui no canal Cidade FM, aliás, são 11h50 na cidade, no país, arrancamos nós com esta emissão de domingo, super fresca, portanto, olha, há muito calor lá fora, eu sei dizer, mas é importante que se hidrate suficiente para... para não tanto estar desidratado. Nós arrancamos, obviamente, nesta super tarde, nesta super manhã de mais música, obviamente, até muito bem perto das 13 horas. É um grande prazer trabalhar para si. Renovamos o Futebol Audição nesta super tarde. Muito boa tarde e um bom domingo com a Cidade FM.

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Libala de Falipopa, da República Democrática do Congo, música nova e fresca, 2026, passa, no entanto, a desfilar a sua classe aqui no canal Cidade FM. É, portanto, domingo, são agora 12 horas e 9 minutos. Muito obrigado pela audiência, obrigado pela companhia. Vamos ainda continuar aqui a trazer os melhores êxitos neste domingo, 10 de maio. Sobre também Maurício, renovo votos de boa audição, a 105.2.

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Esta tarde de domingo aqui na cidade, enfim, 12h30, minutos, arrancamos nós com este espaço de super música referente aos de 10 de maio para 2026. E olha que a boa música aqui vai continuar na cidade, enfim, até muito bem perto das 13 horas, mas também teremos ainda a partir das 13 para muito bem perto das 17 horas. A Carmen aqui nos estúdios da Cidade FM. Um prazer enorme trabalhar para si, tem sido obviamente já assim há 26 anos, trazendo o melhor para si, que nos acompanha fidedignamente. Muito obrigado, boa tarde e bom domingo. Depois escuta a Cidade FM.

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0: 13h05, caro ouvinte, boa tarde, boa tarde. Seja bem-vindo a esta terceira emissão de domingo para hoje, dia 10 de maio de 2026. E caro ouvinte, grata sou pela sua preferência, pela sua audiência. Este que é o seu canal de eleição, Cidade FM 105.2. Já sabe que quando é domingo nós trazemos aquela emissão mais tranquila, agradável, não só também recheada de muita música e conversa amiga. E caro ouvinte, sendo hoje dia 10, não será diferente. E de igual modo também quero felicitar a si que colhe mais uma rasa no Jardim da Vida hoje. Felicidades, muita bênção. E que tudo estiver bem nesta nova fase, caro ouvinte aniversariante. E assim que está incomodado, rabo das melhoras. Assim, caro ouvinte, que a esta altura está bem ligado, sintonizado a partir de casa. Olha, bom descanso, aproveite no máximo. Aproveite a renovar as energias para poder seguir em frente nesta nova semana. E não só também, não é seguir com resultados positivos. E caro ouvinte, também assim que a esta altura está a conduzir, conduza com muita prudência, respeitando e observando as regras de trânsito, visto que é um dia calmo, não é? Mas tudo deve ser feito com prudência. E caro ouvinte, já sabe que nós vamos até bem perto das 17 horas e quem está a conduzir é Carmen Albino. Grata sou pela sua preferência mais uma vez e vamos ao encontro da nossa composição musical em gesto de saudação. Hoje é domingo, dia calmo, muita gente está em casa a descansar, a relaxar e também quero desejar votos de um excelente dia, que tudo corra bem nesta tarde. Caro ouvinte, vamos acompanhar uma música e voltamos já já, não é? Porque hoje, na verdade, vamos rechear de músicas agitadas, não é? É fim de semana, está a terminar, vamos dar um boot e já sabe, voltamos dentro de instante. Até já.
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13 horas e 13 minutos, caro ouvinte, seguimos com mais música a esta altura. E já sabe, até já.

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1: 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Pois bem, caro ouvinte, estamos com 14 horas em todo o solo pátrio e pedimos as nossas sinceras desculpas pelos transtornos causados, pela interrupção que tivemos devido a problemas técnicos. Estamos de volta, vamos prosseguir com mais música. Boa tarde, já sabe que vamos nós até bem perto das 17 horas. Até já.

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16 horas e 50 minutos, acorde o final da música do Self-Dance com o seu tema Casamento. Caro ouvinte, desta forma que colocamos o ponto final à presente edição desta emissão que teve o seu início às 13 horas. Já sabe que contou com a apresentação da Carmen Albino e temos encontro marcado segunda-feira pelas 17 horas no programa Viva a Cidade. Caro ouvinte, fique bem, um beijo e até amanhã. Olha, termine bem o fim de semana, sem problemas, sem agitação, também faça tudo com muita responsabilidade. E já sabe, mas música, segue aí.

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